não. Maria, ela se achou grávida por obra do Espírito Santo, pelo poder do Espírito Santo. E o Espírito habitava sobre ela. Então, José queria deixar Maria, mas ele não queria que ninguém soubesse do que havia acontecido, porque as leis na época eram muito severas. Então ele se preparava para fazer isso em segredo, quando o anjo do Senhor o avisou em sonho. José era homem justo, e o que José nos ensina hoje é ser justos, é praticar a justiça. Vamos sempre seguir o exemplo de José, um exemplo de alguém justo, um exemplo daquela pessoa que pratica a justiça. E é sempre bom nós, principalmente os homens, como pais, esposos, se inspirar em José para poder cuidar da nossa família.

seja o teu nome, Senhor. Se essa salva de palmas é pra Jesus, bata porque ele merece.

0: Deus abençoe, galera. E tenha expectativa, porque Deus tem muito mais para você.
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3: 21:13.
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4: E o versículo de hoje é tirado da carta do apóstolo Paulo. Primeira carta do apóstolo Paulo aos Coríntios, capítulo 15, versículo 33, vem nos dizer assim, ó: não se deixem enganar, as más companhias corrompem os bons costumes. Não se deixem enganar, as más companhias corrompem os bons costumes. Hoje o apóstolo Paulo vem nos lembrar que as más companhias sempre podem ser péssimas, né? Quando você tem filho, por exemplo, a preocupação, sabe, principal é com a educação, né? Como educar, como criar, como transmitir valores, né? Mas essa preocupação, ela é justa, porque o apóstolo Paulo diz que as más companhias corrompem os bons costumes. Os Arrais, Daniela Araújo, cantam pra gente Não Fale.
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2: 21:29.
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7: E no nosso momento de intercessão de hoje, vamos pedir ao nosso Papai do Céu que nos ajude a escolher sempre as companhias, as amizades, que faça a mesma coisa pelos nossos filhos, que dê sempre o discernimento para escolher aquilo que é bom e aquilo que é mal. Para saber discernir aquilo que é bom e aquilo que é mal. Peço também pela tua necessidade, por tudo aquilo que te preocupa hoje. Peça com muita fé e peça em nome de Jesus. Vamos de música, vamos de louvor. Quem chega e canta pra gente? Louvor bonito é a Pamela. Respirar.

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2: 21:03.
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2: Voltamos com o nosso Hora da Vitória e chegou aquele momento todo especial de te agradecer de novo. Olha, muito obrigado, obrigado sempre pelo teu carinho, pela tua audiência e pela tua amizade também. Tudo de bom, participe do nosso programa, fique à vontade, vai ser muito bom ter você com a gente, tá? Fique à vontade. Vamos de música, vamos de louvor. Quem chega e canta pra gente é a Maria Marçal. Deixa!

cantou pra gente o diamante e o carvão, e assim nós vamos fechando por aqui o nosso Hora da Vitória de hoje, agradecendo sempre ao nosso Papai do Céu por mais um dia de trabalho, pelo dom da vida, da comunicação e da alegria. E a você, meu muito obrigado, obrigado sempre pelo teu carinho, pela tua audiência e pela tua amizade também. Tudo de bom pra você hoje sempre. Fica com Deus, porque com Ele nós iremos e sem Ele nada, absolutamente nada seremos. Júnior e Matheus cantam Só, Só, meu Criador. Tchau, tchau.

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7: 21 horas.
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9: Olá, graça e paz. Eu sou o Samuca San e está começando mais uma edição do Adoração Total. Humilhe-se diante de Deus, pois Ele é o Senhor de toda a criação. Reconheça sua grandeza e soberania, entregando-lhe seu coração e sua vida. Com humildade, Ele nos levanta e nos fortalece. Deus exalta os humildes e nos guia no caminho da paz e da sabedoria. Em sua presença, encontramos verdadeira liberdade. Confie nele sempre.
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9: Para começar a edição de hoje, tem o som de Dalete Húngria e Elia Oliveira. Coisa do meu Deus.

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1: Que o Senhor me ajude a colocar todo o sentimento existente nessa música. Que eu não cante ela sozinha, mas que eu sinta o Senhor cantando comigo. Porque você é muito mais interessante do que qualquer coisa que eu possa fazer nesse exato momento.

0: Adoração Total e o som de B.A. Rodrigues. Ele.
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0: Teve ainda o som de André William. Quem é esse rei? Deus sempre trabalha em silêncio, mesmo quando não vemos. Ele está agindo em nossas vidas. No silêncio, Ele nos prepara, fortalece e guia. Não precisamos entender o processo, mas confiar no seu plano perfeito. Com fé, sabemos que Ele trabalha nos bastidores, transformando situações. Em seu tempo, veremos suas maravilhas. Deus nunca deixa de cuidar de nós.
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quando os diagnósticos é negativo. Quando os homens dizem que não tem mais jeito, é uma boa oportunidade de Deus chegar e fazer um milagre na sua vida. Então eu queria que você levantasse a mão como voz profética sobre alguma situação da sua vida que o homem disse não tem mais jeito. Você vai determinar e vai declarar: só Deus tem a última palavra. Aleluia. Levanta sua mão pro céu aí, vai. Canta bem alto, declara com autoridade. Diz:

0: aplauda Jesus bem forte. Ele fez um milagre na tua vida, na tua casa.
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0: Glória a Deus.

0: Adoração Total e o som de Mila Carvalho. Minha Direção, devenda Miséias Oliveira. Deus tem a última palavra. E ainda o som de Letícia Vitória e Arthur Calazans. Mais firme do que nunca. A gente faz agora aquele intervalo rápido. Aproveita para interagir aí com a gente através aqui do site, no WhatsApp ou nas redes sociais. Está online aí na internet? Então aproveita, já segue, curta, comenta, compartilha e espalha pra geral.
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2: FM. 26 minutos.
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4: De volta, Adoração Total. De volta no seu rádio, a Adoração Total, o louvor que é tudo de bom. E a gente segue para mais uma sequência. Agora tem Marine Friesen, Louve. Olha!

Adoração Total e o som de Elaine Martins. A senha. Teve ainda Débora Almeida. Vai ter continuidade. E quem continua interagindo aí com a gente é a Marlene e o Adriano em Barueri. A Isabela e a Lorena em Mogi das Cruzes. Graça e paz também para a Natália e a Juliana em Sorocaba. O Ricardo e a Emily em Ibicuitinga. A Jussara e a Cíntia em Sorocaba.

0: Adoração Total e o som de Estela Laura. Últimos Dias. Teve ainda o som de Gisele e William Nascimento. A Glória da Segunda Casa. E Aline Souza. Seguirei tua voz. Deus nunca se cansa de ouvir você. Você sempre pode ir a Ele para desabafar. Nunca esqueça. Nada neste mundo se compara à alegria de estar na presença de Deus. Encerrando por aqui a edição de hoje do Adoração Total. Continue na sintonia. Na sequência tem mais louvores.
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1: 23 horas.
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4: Muito bem, chegando em mais uma edição do Hora Livre Flashback. Opa, a partir de agora, a gente vai celebrando aqui muita música pra matar saudade. Você de perto, de longe, em casa, no trabalho, viajando. A partir de agora, aquelas músicas dos anos 60, 70, 80, 90, até o início aí dos 2000, 2010, 2011, a gente toca por aqui e eu tenho certeza que você vai gostar de acompanhar esse programa. Tá preparado? Bora começar ao som do CNC Music Factor, essa música de 1994, Take a Talk.
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1: Hora Livre Flashback na área. E a gente vai curtindo, conferindo, viajando nas emoções dessa programação. Uma hora direto, sem intervalos, pra gente curtir mesmo no volume máximo. Mais uma sequência tá vindo aí e eu já vou trazer o som do Arrá, 1988, a música You Are The One. 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
1: Muito bem, Hora Livre na área para fechar mais uma edição desse programa sensacional, líder de audiência. Mais esse grande sucesso, esse clássico, gostou? Eu também adorei, hein? Obrigado mais uma vez pela companhia, um forte abraço para você. Até a cheia, amém. A gente se fala na próxima edição. Continue por aqui nessa rádio super especial. Saúde, paz, o resto a gente corre atrás. Tchau, tchau.
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11: 6 horas.
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0: Muito bem, sucesso aí do Sidney Lima. Agora são 6:33, 6:33. Aquele abraço especial para você, um grande abraço e uma ótima manhã aí para você que está curtindo a nossa programação. Muito obrigado aí pela tua audiência, muito obrigado pela tua companhia. Nós seguimos aqui na nossa programação nessa manhã aí de terça-feira, hoje dia 6 de outubro, né? Aquele abraço especial e uma ótima manhã aí para você que está sintonizando a nossa programação, tá certo? Um grande abraço, ótima manhã, a gente vai seguindo aí com música. O tempo está encoberto, 14 graus, ontem um dia bastante friozinho, né? Muita garoa, então a gente vai trazendo para você as informações aí também, as notícias aí aqui na 104.9. Aquele abraço especial, vamos fazer um intervalo, em seguida eu volto com mais. Bom dia.
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0: Muito bem, estamos de volta aí, 6h40, 20 faltando para 7. Bom dia, 20 para 7. Ótima manhã aí para você que está curtindo a nossa programação. Muito obrigado aí pela tua audiência, obrigado pela tua companhia. A gente segue por aqui na nossa programação. Segue por aqui com sucesso. Um grande abraço e uma ótima manhã. Vamos juntos então até aí às 8 horas, né? Trazendo todas as informações, todas as notícias aí para você que vai sintonizando a nossa programação. Muito obrigado aí pela tua audiência, obrigado pela tua companhia. Nós vamos juntos então até aí às 8 horas, né? Um tempo tá encoberto, temperatura de 15 graus. Um grande abraço, uma ótima manhã. E a gente vai seguindo então com as informações, vai seguindo com as notícias aí para você que vai sintonizando a nossa programação. Muito obrigado pela tua audiência, obrigado pela tua companhia. E nós vamos juntos então até às 8. É um grande abraço, temperatura bastante agradável, é.

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Olha, quero comunicar aqui às mulheres, né, acerca das atividades aí do Outubro Rosa. Amanhã, quarta-feira, a UBS estará aberta no finalzinho do dia, né, das 6 da tarde até as 9:30, para coleta do material dos exames preventivos aí com as enfermeiras, a Roseli e também a Flávia Burato, tá bom? Então, atenção mulheres, coleta então para exames preventivos amanhã. A UBS vai estar aberta das 6 da tarde até as 9:30 da noite, para você fazer a coleta então dos preventivos. Cuide da sua saúde, cuide de você. Então, a Secretaria da Saúde, o pessoal está informando aí que vai estar amanhã realizando a coleta do material para os exames preventivos. Atenção mulheres, então amanhã das 18 horas até a 21:30 a UBS vai estar aberta aí, tá certo? 6:43 agora.

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1: Muito bem, agora são 6h49, aquele abraço especial para você, um bom dia, uma ótima manhã. Seguimos aí, 6h49, bom dia. Aí para você que tá tomando aquele mate caprichado, aquele cafezinho, depois vamos pra peleia, né? Vamos pelear. Você das comunidades do interior, você que já veio da linda do campo aí já, a parte, né, aí do setor da bacia leiteira, né, o pessoal já levanta cedo, já se organiza, um bom dia e uma ótima manhã para você, viu? Muito obrigado aí pela tua audiência, obrigado pela tua companhia. Vamos trazer mais uma aqui, tá chegando sucesso, vamos trazer o Délcio Tavares para cantar pra gente a primeira vez.
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1: Muito bem, vamos lá com a previsão do tempo então para você para essa manhã, 6h58, 2 minutos faltando para 7, agora 2 para 7. 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Olha, o sol aparece entre nuvens aí nesta terça-feira, mas várias regiões ainda terão momentos de maior nebulosidade. O dia começou com chance de garoa e chuva em vários pontos do Nordeste e para nós aqui do Norte. No decorrer do dia, não se afasta a possibilidade de pancadas de chuva, né? Para nós aqui da metade Norte, né? Coisa mais isolada e mais fraquinha, como aconteceu ontem. Ontem, por vezes, uma garoinha fina, aquela garoinha de inverno, né? Bem fininha, mas hoje também ainda tem essa previsão, né? Papai e filho, hoje vamos a 21 graus. Nesse momento estamos com 15, nesse momento 15 graus de temperatura, quando são 6h59, 1 minuto para 7. A princípio, né, vamos chegar aí a 21 graus hoje. Tem uns 8 milímetros de chuva, possibilidade de 8 milímetros de chuvas aí para hoje. Adianta alguma coisa para você para a semana? Amanhã então nós teremos tempo bom, amanhã 26 graus, vai subir um pouco mais a temperatura. Na quinta-feira já temos chuva. Quinta-feira marca 15 milímetros, sexta-feira mais chuva, mais 30 milímetros e no sábado mais 22 milímetros. O tempo só melhora domingo, né? Domingo não tem nada de chuva, mas segunda-feira começa a chuva de novo, né? Chama atenção que graças a Deus não temos por hora grandes acumulados, então vai ser uma chuvinha tranquila, né? Vai ser uma chuvinha tranquila, então pelo que a gente está observando aí na movimentação do tempo, né? Então vai ser então um restante de semana aí bem tranquilo, né? Segundo as informações da meteorologia para você, certo? Agora são 7 em ponto, 7 em ponto, bom dia, ótima manhã, 7 em ponto. A gente vai seguindo aí com a nossa programação, vai trazendo sucesso aí para você quando são 7 e 1, agora na virada do ponteiro. 7-1, bom dia.
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1: Bem, de volta aqui no nosso Alô Comunidade 76. Bom dia, ótima manhã, 76. Bom dia pra você, uma ótima manhã. A gente vai seguindo aí com a nossa programação, vai seguindo com sucesso. Pra você, um grande abraço e uma ótima manhã, 15 graus. Tempo tá encoberto, solzinho querendo se ensaiar e tomara que ele venha, né, pra dar uma amenizada também na temperatura. 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Olha, acompanhando aqui as notícias, naturalmente que se falando ainda em decisões e resultados do primeiro turno das eleições, né, e tem uma matéria aqui no Correio do Povo que a Assembleia Legislativa do estado terá uma bancada feminina histórica, né? Então, mais mulheres então na política. Então, naturalmente que um perfil mais da direita, né, conforme foram os resultados aí das eleições. Então, são 25 deputadas estreantes, né? Então, o perfil ideológico mudou um pouco, né? Então, com o crescimento aí do Partido Liberal, que passou de 5 para 12 integrantes, sendo a maior bancada do estado é a do PL, então, né? Então, esse avanço, né? O mesmo campo avançou em relação à presença feminina. Em 2022 foram eleitas 11 mulheres. Nesse ano são 16 deputadas que estarão representando aí o nosso estado na Assembleia, né? Então, a gente vai trazendo. Então, são 12 mulheres do campo mais da direita e 4 mulheres mais do lado da esquerda, né? Eu sou contra a esquerda, a direita, eu acho que tem que ser pelo Brasil, tem que ser pelo estado, né? Não interessa isso, né? Desejamos êxito para elas, né? A mulher merece esse espaço e que bom que elas estão lá para as discussões, né? A gente sempre fala isso, que elas merecem ter mais espaço, e que bom que agora nós teremos então 16 deputadas na Câmara, na Assembleia Legislativa aí do nosso estado, né? Êxito para elas, que elas possam ter esse discernimento e sempre votar nos projetos e brigar pelo povo gaúcho, né? Acima de tudo e qualquer partido, que elas estejam lá, naturalmente que brigando, a gente diz de uma maneira genérica, né? Não é brigar, mas lutar pelas coisas boas pro nosso povo gaúcho. Então, desejamos sucesso aí, que bom saber que tem mais mulheres aí na política. Isso é muito bom, elas merecem esse espaço, assim como qualquer outro espaço de empresas, no dia a dia, enfim, as lideranças na busca pelos seus direitos. Que bom, né, saber que temos mais mulheres na política e que teremos aí um quantitativo histórico na nossa Assembleia Legislativa. 7h10 agora, 7h10, bom dia. Vamos trazer a banda Passarela para cantar para nós aqui.

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2: Alô Comunidade 717. Olha, recado aqui da Secretaria da Saúde, né? O pessoal informando que amanhã teremos então a unidade básica para coleta dos exames preventivos. Atenção, mulheres. Então, né, para fazer a coleta dos exames preventivos, então, amanhã a UBS estará aberta das 6 da tarde até as 9:30 da noite, viu? Das 6 da tarde até as 9:30 da noite. Então, as enfermeiras, a Roseli e a Flávia, estarão lá para as mulheres fazerem a coleta, então, para os exames preventivos. Vamos cuidar de você, cuide da sua saúde, então. O recado aqui da Secretaria da Saúde, o pessoal que está nos acompanhando, então, as mulheres, né? Os exames aí preventivos, certo? Importante fazer aí, né? Para cuidar da saúde. Sempre é importante. Então, o pessoal vai estar disponível amanhã. A UBS é aberta para quem trabalha durante o dia, né? Das 6 da tarde até as 9:30 da noite. O pessoal pode chegar por lá para fazer a coleta, então, as mulheres do exame preventivo. 7:12 agora.

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1: Muito bem, alô, comunidade, 7h25, hein? 7h25 agora, 15 graus de temperatura, ótima manhã, 7h25.

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1: 7h32, aquele abraço para você, manhã de terça-feira, 7h32, 15 graus, bom dia para você, manhã de quarta, de terça, né? Hoje, 6 de outubro. Vamos fazer intervalo, em seguida a gente volta com mais aí pra você.
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Muito bem, são 7h37. 7h37 da manhã. Bom dia, ótima manhã para você. Vamos seguindo aqui com música, seguindo com o sucesso. Manhã de terça-feira, hoje dia 6 de outubro, aquele abraço para você amanhã aí de quarta-feira. Olha, tivemos um acidente ontem, uma saída de pista ali na 343. Né, informações aí dos colegas da Rádio Poitin. Segundo informações, o condutor teria perdido o controle do veículo Fiat Uno. Na chegada da equipe, a vítima já havia saído do carro, retirado por populares. O motorista estava consciente e orientado, apresentando apenas uma escoriação na perna. A equipe realizou a sinalização até que o guincho foi a se retirar o veículo. Então, ali na 343, né? Ali na saída de Cacique Dobre. Mas nada sem, né? Foi sem gravidade. Foi próximo a uma curva ali, mas tudo tranquilo, sem maiores gravidades, né? Então, notícias aí dos colegas da Rádio Poitin, que estão nos acompanhando aí, que a gente tá sempre nessa parceria. Então, vamos trazendo as informações aí. Agora são 7h38. 7h38, bom dia. 7h38, a gente vai seguindo com música e vai seguindo com o sucesso. A gente vai trazendo as informações aí para você. 7h38, tá chegando mais música, tá chegando mais sucesso aí para você. Vamos trazer mais uma Talentos aqui de Pai e Filho. É hora da gente ouvir sucesso. Tá chegando o Noraci do Prado aí, homenagem ao Padre João.

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1: Alô Comunidade 742, hein? 742, aquele abraço pra você, uma ótima

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1: Indicadores Agropecuários com Diego Brião. Soja.
2: Os contratos futuros com vencimento em novembro registraram queda nos Estados Unidos na quinta-feira. Na Bolsa de Chicago, a cotação era de $12.84 por bushel. Valores no mercado físico no Brasil por saca de 60 quilos. Estado do Mato Grosso, cidade de Campo Novo do Parecis, R$140. Bahia, Luiz Eduardo Magalhães, R$144. E Rio Grande do Sul, Nonoais, R$140.
1: Boi Gordo.
2: Em São Paulo, na B3, os contratos com vencimento em outubro eram negociados ao final da quinta a R$385,65 por arroba. Houve estabilidade no dia. Boi à vista no Mato Grosso, em Cuiabá, R$330,15 por arroba.
1: Café.
2: Os contratos futuros de café arábica com entrega prevista para dezembro terminaram a quinta em Nova York, nos Estados Unidos, em elevação. A cotação era de R$1.994,18 por saca de 60 quilos. No Brasil, no mercado físico, valores do café arábica tipo 6 por saca de 60 quilos. Minas Gerais, Varginha, R$1.650 e São Paulo, Franca, R$1.680.
1: Milho.
2: Valores no mercado físico, por saca de 60 quilos. Paraná, Marechal Cândido Rondon, R$55. Valor em queda na comparação com a cotação anterior. E Goiás, Rio Verde, R$56, também em queda.
1: Trigo.
2: Valores no mercado físico, por saca, Santa Catarina, Palmasola, R$80, em estabilidade. E Paraná, Marechal Cândido Rondon, R$79, também em estabilidade.
1: Cana-de-açúcar.
2: Os contratos futuros de açúcar com entrega prevista para março do ano que vem terminaram a quinta em Nova York em elevação. A cotação era de US$18.94 por libra peso. No Brasil, em São Paulo, a saca de 50 quilos de açúcar cristal fechou o dia cotada a R$121,23 em elevação.
1: Feijão.
2: Preço médio por saca no atacado no Paraná, feijão carioca tipo 1, R$308,64 em estabilidade, e feijão preto tipo 1, R$231, também em estabilidade.
1: Arroz.
2: Valores no mercado físico, por saca de 50 quilos, Rio Grande do Sul, média estadual, R$82 em elevação, e Santa Catarina, Rio do Sul, R$72 em estabilidade.
1: Indicadores Agropecuários, um conteúdo do Grupo Rádio Web, informação que amplifica conexões.

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3: 8:03.
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0: 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Aquele MPB com aquela música linda, aquela voz sensacional, aquela introdução marcante. Nando Reis, Por Onde Andei.

0: Reis, o melhor do MPB. Por onde andei? E aí, você gostou? A gente tá apaixonado, hein? Depois do intervalo tem muito mais.
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0: Fortaleza, hein, safadão?
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4: A queridinha de todo brasileiro. Uma das vozes mais marcantes do Brasil. Marília Mendonça.

0: Marília Mendonça, uma das primeiras músicas da carreira da inesquecível saudosa Marília Mendonça, né? Essa música foi uma das primeiras que fez sucesso quando se lançava no mercado Marília Mendonça. Pois é, o tempo passa, né? Tudo de bom pra você que está curtindo a nossa programação pelo Dial, pelo Radiosnet, pela Alexa, pelo site, pelo aplicativo Android, pelo aplicativo iPhone. Obrigado mesmo pelo carinho, pela audiência, pra você que acompanha o nosso programa inteiro, pra você que ouve o nosso programa só um pedacinho. Muito obrigado por esse carinho de todos os dias, tá bom? Bom, a gente vai pro intervalo, daqui a pouco continua. Você vai ficar na sintonia, né?
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Muito obrigado. Obrigado, BC. Obrigado, Camboriú.

E trai, então quer dizer que você era infeliz no nosso relacionamento. Segunda que você.

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0: porque sempre essas coisas acontecem, filho. 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

0: manhã.
1: Essa é minha, Rafa.
2: Essa aqui é das antigas, mas todo mundo lembra, né? Tira foto junto, os contatinhos já era. É a Márcia Felipe com o Jerry Smith. Ah, quem

0: Márcia Felipe com Jerry Smith, quem me dera. Ai, é um toquinho tão gostoso, né? Depois do intervalo tem muito mais músicas. Eu espero que você esteja gostando da programação. Tudo que é bom a gente passa pra frente, a gente compartilha e a gente comenta com as outras pessoas. Então, compartilha pra gente que todo dia a gente tá aqui sempre neste horário com músicas escolhidas a dedo pra gente dançar, pra gente cantar e pra gente recordar bons e velhos momentos que não voltam mais. Depois do intervalo, continua.
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9: 9 horas.
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11: Terça-feira, dia 6 de outubro, na área, chegando uma vibe de pé no chão, organização e realização garantida. O sol segue iluminando o diplomático e sociável signo de Libra, trazendo aquela leveza para as nossas conexões. Já a lua faz a sua transição para o firme, prático e ansioso signo de Capricórnio. É a mistura perfeita entre a elegância, a diplomacia de Libra com a disciplina e o foco de Capricórnio. O dia pede maturidade, mente estratégica e muita produtividade para fazer acontecer no trabalho e na vida pessoal. Vamos conferir o que os astros prepararam para o seu signo no dia de hoje. Atenção, atenção, Áries! A lua em Capricórnio ilumina o topo do seu mapa, pedindo um foco total nas suas ambições profissionais e na sua reputação. Mostre sua competência com maturidade e evite agir no impulso diante de cobranças. No amor, o apoio mútuo aos projetos de vida vai fortalecer ainda mais a união. A cor para hoje, vermelho goiaba, número da sorte 05. Atenção, Touro! O dia é excelente para expandir seus horizontes profissionais, focar em novos estudos e planejar metas de longo prazo com os pés no chão. Sua determinação está impecável para resolver qualquer burocracia que aparecer no caminho. No romance, conversas sobre futuro trazem muita segurança. A cor para hoje, verde pistache, número da sorte 46. Atenção, gêmeos! A terça-feira convida a encarar as mudanças com inteligência e reorganizar o orçamento familiar ou do seu negócio. Use seu faro analítico para desapegar do que não rende e focar em parcerias realmente lucrativas. No amor, a química esquenta os momentos de intimidade e cumplicidade. A cor para hoje é amarelo ambar, número da sorte 83. Não saia daí, já já a gente volta com as previsões para os signos de Câncer, Leão e Virgem.
9: Olá.

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3: Cadê as moreiras aí?

0: Alô, Uberlândia!
1: Faz barulho aí, Uberlândia, que eu quero ouvir!
0: Que coisa linda, galera!
1: Obrigado!
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0: Dom Bosco e Vinícius, programa de casal. Como é que tá seu relacionamento hoje? É com amigos ou agora é só programa de casal, hein? Tudo de bom pra você na audiência, depois do intervalo
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4: 9:06.
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0: Estamos de volta na melhor programação do seu Daio nesta manhã gostosa. Bom dia. Juntos com a melhor música.
6: O Show da Manhã segue firme, trazendo só pedrada musical. Tá preparado para mais uma sequência de hits?
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6: Foram três músicas disputando, mas só uma venceu. A campeã já começa a tocar agora.

0: Obrigado a todos que votaram e em breve tem mais seleção musical do ouvinte pra você.
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4: O nosso show da manhã vai ficando por aqui, mas a boa música continua na programação. A gente volta na próxima edição com mais sucessos, mais energia e mais alegria para começar o seu dia do jeito certo. Show da manhã com Jonatas Gonçalves, a trilha sonora do seu começo de dia. Valeu e até lá.
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2: De volta por aqui com a previsão astral, chegamos agora com os signos de Câncer, Leão e Virgem. Atenção, Câncer! O foco na sua terça-feira se volta para suas parcerias e relacionamentos diretos, pedindo maturidade e equilíbrio nos acordos. Unir sua intuição com praticidade de quem trabalha com você vai trazer resultados incríveis. No romance, o compromisso sério e a lealdade falam mais alto. A cor

0: durante o dia para apresentar projetos com firmeza e dar o seu toque de mestre em tudo que fizer. No amor, o clima é de encanto, segurança e muita atração. A cor para hoje é azul petróleo, número da sorte 38. Já já a gente volta com as previsões para Libra, Escorpião e Sagitário.
1: 9:04.
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0: Super Hits chegando. Vem comigo, a gente por aqui segue juntos então a partir de agora com muita música boa, Super Hits. Tá tudo bem por aí? Tá tudo belezinha? Eu sou o Fabiano Farias, é muito bom estar com você por aqui no rádio, na internet, pelos aplicativos, pela Echo Dot também, levando sucessos e boa música. Tem muita música pra curtir de primeira, vem chegando, Cair Pra Cima. Essa aqui é do Zé Neto e do Cristiano, começando agora, Super Hit.

Super Hit seguindo, muito mais música, muito mais você. A Mariana Fagundes diz pra mim que a gente curtiu e tá chegando o Israel e o Rodolfo. Hoje não, Super Hits é pra você.

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1: Às vezes, a jornada parece longa e os desafios intransponíveis. Mas lembre-se, as maiores conquistas da vida exigem tempo, paciência e, acima de tudo, persistência. Não se apresse e respeite o seu próprio ritmo. Cada pequeno passo dado hoje, mesmo que pareça invisível, aproxima você dos seus grandes sonhos amanhã. O otimismo não significa ignorar as dificuldades, mas sim escolher acreditar que a sua força interna é muito maior do que qualquer tempestade. Quando o cansaço bater, aprenda a descansar, mas nunca a desistir. Mantenha a fé firme e continue. Você vai vencer.
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3: 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Super Hits S. Vem chegando, postinho de gasolina. Curte aí, Super Hits. Melhor.
4: Mas barulho.

Super, super hits. Que bom, hein? Será que foi saudade? Zezé de Camargo, Wesley Conrado, que musicão. Sempre, tá sempre. Maiara e Maraíza tá trazendo agora. Boa noite, falsificado. Super hits é pra você.

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Vem que vem, seguimos, seguimos. Olha essa música, escuta e curte bem. Sammy Rico, Último Romântico, musical.

Super Hits. Hugo Henrique, Maus Bocados. Não pode faltar aqui um Inimigos da Capital cantando Eu Sei de Cor. Sucesso lá da eterna rainha da sofrência que a gente curte agora.

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6: 10h40. 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
8: Super Hits seguindo o intervalo e a gente já tá de volta. Vem mais, Danilo e Davi tá chegando, solta eu. Manda tua mensagem, vem comigo, Super Hits é feito pra você curtir.

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2: 10 horas e 51 minutos.

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1: Super Hits. Super Hits não para e já tem mais, muito mais. Murilo Huff, ele regrava essa música e fica assim, ó, perfeita demais. Borboletas, tocando agora.

0: Em todo lugar, sempre, sempre mais você. João Neto e o Frederico com a Mariana Fagundes, ai que dó. Tá chegando mais, é claro que sim. Manda tua pedida aí, manda a tua mensagem. Tô esperando aqui. Luan Santana, Parede Branca, pra ouvir com o volume máximo.
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3: Chegamos com mais previsão astral. Agora a gente fala de Libra, Escorpião e Sagitário. Atenção, atenção, Libra! Com o Sol no seu signo e a Lua ativando suas bases familiares, a terça pede equilíbrio entre ambições e conforto do seu lar. Aproveite para organizar o seu espaço de trabalho, resolver pendências domésticas e manter a paz com quem você ama. No romance, a intimidade traz total aconchego. A cor para hoje, rosa pêssego. Número da sorte, 62. Atenção, atenção, Escorpião! Sua mente está estratégica, pragmática e extremamente focada em resultados nesta terça-feira. Excelente dia para negociar contratos, ter conversas importantes no trabalho e organizar seus próximos passos com clareza. No amor, o diálogo sincero e direto vai unir vocês de verdade. A cor para hoje, vinho açaí. Número da sorte, 27. Atenção, atenção, Sagitário! O astral do dia volta toda a sua atenção para a organização das suas finanças e valorização do seu trabalho. Use sua visão de futuro para planejar investimentos seguros e cortar gastos desnecessários na rotina. No romance, a busca por estabilidade e cumplicidade dá o tom. A cor para hoje, púrpura ameixa. Número da sorte, 90. Não saia daí, já a gente volta com as previsões para Capricórnio, Aquário e Peixes.
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ouvinte super, super hit. Vem mais, Nayara Azevedo tá chegando com a Maiara e a Maraísa. Traz uma cerveja urgente. Chegando agora super hits pra você.

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1: Praia Velha com a Thalita e Elisa, Tráfego Pago. O som que vem chegando é do Zé Neto e do Cristiano. Queda de Moto, Super Hits.

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6: 11:07.
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10: Sempre com você, onde você estiver, assim a nossa programação, a sua rádio. Vem mais aqui, ó, pra fechar nas saideiras já, última sequência, sim. Léo Balbinotti cantando com Danilo e Davi, número chato, última sequência, saideiras de hoje.

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1: Todo lugar e sempre com você. Essa companhia é legal demais. É muito bom estar aqui juntinho com você, trazendo música, informação, toda a programação da nossa rádio assim, ó, pensada pra você. Vem saideira de hoje depois da Maria Cecília e Rodolfo, a Love Você Demais, I Love Você Demais, tá chegando a saideira, localização. Tô indo pra você, aquele grande abraço, até mais, tchau.

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6: Chegando por aqui com a última sequência de hoje do nosso Previsão Astral. Falamos agora de Capricórnio, Aquário e Peixes. Atenção, Capricórnio. A lua ingressa no seu signo renovando sua força, seu magnetismo e sua determinação para conquistar tudo que planejou. Assuma o controle das suas decisões, confie no seu tato e mostre todo o seu valor ao mundo. No amor, sua presença marcante e madura é pura sedução. A cor para hoje, cinza quartzo. Número da sorte, 02. Atenção, atenção, Aquário. A terça-feira pede um pouco mais de introspecção para recarregar as energias e planejar sua estratégia em silêncio. Foque nas tarefas dos bastidores e evite se desgastar com conversas que não levam a lugar nenhum. No amor, o companheirismo quieto e acolhedor traz muita paz. A cor para hoje, azul turquesa. Número da sorte, 53. Atenção, atenção, peixes. O astral do dia favorece o trabalho em grupos. O astral do dia favorece

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4: Bom dia, louvado seja nosso Senhor Jesus Cristo, para sempre seja louvado. Estamos vivendo a 27ª semana do tempo comum, nesse mês do Rosário e também mês missionário. Somos missionários pelo nosso batismo, mas o que é ser missionário? É aquele que leva Jesus, aquele que leva boas notícias. Ser missionário é tarefa que cabe somente para quem atravessa grandes distâncias geográficas. Se pudermos ir para a África ou mesmo para a Amazônia fazer missão, que bom! Mas na sua casa, no seu trabalho, nas suas relações sociais, a missão também pode ser vivenciada. Onde cada um de nós está, nós somos missão. E tem mais, o documento de Aparecida nos diz que dentro do nosso coração existe uma terra estrangeira que talvez ainda não ouviu falar de Jesus. O nosso coração, que às vezes está agonizando, precisando

0: perceber dentro de nós e ao nosso redor o que ainda não foi tocado pelo Evangelho. Talvez falar de Jesus sem falar do nome dele, mas sendo Jesus para as pessoas que estão ao nosso redor. A missão é feita com os pés dos que partem, com os joelhos dos que rezam e com as mãos de quem ajuda. Faz-se necessário promover a oração, a reflexão e a ação em favor da missão. O mundo deve saber que é amado e redimido pela salvação oferecida por Jesus, morto e ressuscitado. O mês missionário possa despertar a conversão missionária, as vocações missionárias, o entusiasmo missionário. A missão é uma urgência inadiável. É preciso avançar no caminho de uma conversão missionária. Não se pode deixar as coisas como estão. Não nos serve uma simples administração, mas edificar uma igreja em estado de missão permanente, uma igreja em saída. O Papa convoca todos a superar a tentação do pessimismo, da acomodação, do individualismo, do tradicionalismo. Abri vossos corações à jubilosa novidade do Evangelho, com renovado ardor, confiança e esperança. Queremos hoje meditar os 10 mandamentos do missionário, onde cada um de nós pode assumir e fazer a diferença. Que compete, como já dizia, a cada um de nós, para que possamos entregar-se inteiramente à vontade de Deus. O primeiro passo é saber ouvir. O missionário deve ser um homem, uma mulher com grande capacidade de diálogo e escuta, sabendo adaptar-se às culturas e aos ambientes, descobrindo seus valores sem sentir-se superior aos demais. Ele deve ter convicções profundas, porém, nem por isso deve considerar-se o dono da verdade. Segundo o mandamento, saber acolher. O missionário precisa acreditar numa cultura que considera a pessoa como o centro de tudo. Desta forma, ele aprende a valorizar a hospitalidade e a acolhida dos pobres. Por isso, gosta da presença do povo e de ser rodeado por ele. A convivência com o povo é a sua escola de missão. Terceiro passo, saber se solidarizar. O missionário não pode viver à margem dos problemas do povo, mas também não pode cair em atitudes paternalistas. Ele leva na sua formação uma grande sensibilidade humana e social, com um forte sentido de justiça e de verdade. Ele sabe que os pobres são os preferidos de Deus, e a ele se entrega sem condições ou meio ermos. Ele deve acreditar, sim, na justiça do reino. Quarto passo, saber resistir. Consciente da situação em que vive, o missionário sabe aguentar os momentos difíceis sem desanimar. Faz-se presente quando precisam dele, porque sabe que sua missão não tem horário. A resistência a tudo que atrapalha a caminhada da sua comunidade é a sua força. Quinto passo, saber esperar. A paciência é uma das virtudes mais missionárias que existe. Caminhar com o povo e colocar-se no ritmo de sua história implica saber esperar com paciência o que vai acontecer, pois quem sabe faz a hora. O sexto passo é saber crer no Deus da vida. A fé em Deus e um amor profundo e pessoal por Jesus Cristo são fundamentais para a vida do missionário. Se não houver fé, não há missão. A fé do missionário tem de converter-se em paixão pelo anúncio do Evangelho. O sétimo passo, saber amar sem condições. Encontramos a Deus e a Cristo nos pobres, necessitados e naqueles que morrem ante a indiferença e o desprezo, já que eles são os preferidos de Deus. O missionário percorre os caminhos do Evangelho com os pobres e pelos pobres. Oitavo, saber rezar sem desanimar. Sem a oração não pode haver vida de fé, e sem fé a vida missionária desmorona. Na oração e na escuta da palavra de Deus, o missionário aprende a construir o reino. A oração é o seu alimento de cada dia e o sustentáculo na missão. Nono passo, saber assumir a cruz. Missão, cruz e missionário devem formar um trio inseparável, assim como foi na vida de Jesus. Não há outro caminho possível a percorrer. A missão nasce e cresce aos pés da cruz. A constância e a paciência são frutos de uma cruz aceita com alegria. Décimo passo, saber ser coerente. A credibilidade do missionário apoia-se no testemunho de vida até as últimas consequências. Necessita de muita paciência consigo mesmo para começar de novo, cada dia, sem desanimar, frente aos fracassos. Que o Deus Todo-Poderoso nos abençoe através da intercessão da Sempre Virgem Maria, a Mãe de Caravaggio, para que possamos ser discípulos missionários, levar a mensagem de Jesus, o seu Evangelho, através de gestos, palavras e atitudes, para que o reino de Deus aconteça em nosso meio. É o que pedimos através do Deus que é Pai, Filho e Espírito Santo. Amém.
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2: Indicadores agropecuários com Diego Brião. Soja.
3: Os contratos futuros com vencimento em novembro registraram elevação nos Estados Unidos na segunda-feira, na Bolsa de Chicago. A cotação era de $12,80 por bushel. Valores no mercado físico, no Brasil, por saca de 60 quilos. Estado do Mato Grosso, cidade de Campo Novo do Parecis, R$140. Bahia, Luiz Eduardo Magalhães, R$132. E Rio Grande do Sul, Nonoai, R$137.
2: Boi Gordo.
3: Em São Paulo, na B3, os contratos com vencimento em outubro eram negociados ao final da segunda a R$387,60 por arroba. Houve queda de 0,10% no dia. Boi à Vista, no Mato Grosso, em Cuiabá, R$332,32 por arroba.
2: Café.
3: Os contratos futuros de café arábica com entrega prevista para dezembro terminaram a segunda-feira em Nova York, nos Estados Unidos, em elevação. A cotação era de R$1.934,93 por saca de 60 quilos. No Brasil, no mercado físico, valores do café arábica, tipo 6, por saca de 60 quilos. Minas Gerais, Varginha, R$1.650 e São Paulo, Franca, R$1.620.
2: Milho.
3: Valores no mercado físico, por saca de 60 quilos. Paraná, Marechal Cândido Rondon, R$52. Valor em queda na comparação com a cotação anterior. E Goiás, Rio Verde, R$55, em queda.
2: Laranja.
3: Os contratos futuros de suco de laranja com entrega prevista para novembro terminaram a segunda em Nova York em elevação. A cotação era de 144,35 cents de dólar por libra peso. No Brasil, o valor da caixa é de 40 quilos e 800 gramas de laranja a prazo na indústria. Estado de São Paulo, R$ 29,58, em queda.
2: Uva.
3: Valores no mercado físico. Rio Grande do Sul, região serrana, tipo Itália Rubi, média semanal, R$ 9,38 por quilo, em queda. E Pernambuco, tipo Isabel, preço médio comercial, R$ 150 por caixa de 18 a 20 quilos, em estabilidade.
2: Algodão.
3: Valores do algodão em pluma, por arroba, Mato Grosso Sorriso, R$ 130,96, em elevação. E Bahia, região oeste, R$ 139,33, também em elevação.
2: Cacau.
3: Os contratos futuros de cacau com entrega prevista para dezembro terminaram a segunda em Nova York em elevação. A cotação era de $5,867 por tonelada. Valores do cacau no mercado convencional. Bahia, R$ 288 por arroba, em elevação. E Pará, R$ 17 por quilo, em estabilidade.
2: Indicadores Agropecuários, um conteúdo do Grupo Rádio Web. Informação que amplifica conexões.

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1: Meio-dia. 53 minutos.
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1: Oi, turma, chegamos, bandas e companhia, juntinho de você por aqui com muita música boa. Tá tudo bem por aí? Tá tudo belezinha? Vamos seguindo. Aquelas que a gente gosta de ouvir tocando por aqui. Muita música pra gente curtir por aqui. De primeira tá chegando Coração Pirata com um sorriso lindo. Não vai mais me trair. Tem por aqui também Passarela e Portal da Serra ao Perigo. Tá começando.

0: Portal da Serra tocando aqui no Bandas e Companhia. E vai seguindo, JM com Rony Mota. Não me abandone, vai seguindo, Bandas e Companhia.
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0: Francisco, tá rolando um flashback, tocando por aqui, fechando a primeira sequência do Bandas e Companhia. Tem intervalo, sim, a gente volta já, não será aí.
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0: Seguindo com Bandas e Companhia, tem Hora do Tia chegando. Quem vem cantando? Estação Fandangueira, Sem Pensar no Coração. Tem Chiquito e Bordoneio, Dois Tombos, Hora do Tia.
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1: Bandas e Companhia tocando Hora do Tchê, Chiquito e Bordoneio, dois tons. Mas aqui a música não para, já seguimos com mais em Rota Livre. Eu gosto dessa música, Desce do Salto. Essa aqui também é boa, Disque Serva, duas músicas boas pra gente ouvir com o volume máximo. Aumenta o volume aí, banda Rota Livre.
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1: Disque Seva, banda Alma Nova, tocando por aqui. É Bandas e Companhia, chamando intervalo. Que vem depois do intervalo, tem Banda Modelo, San Francisco e tem muito mais pra você. Se liga aí, depois do intervalo tem mais.
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1: Bandas e Companhia que segue por aqui, tem recordações, flashback de banda chegando agora. Terceira Dimensão vem trazendo a melhor noite da sua vida. JM Por Causa de um Cara e ainda banda G10, Cristal Quebrado. Segue por aqui, recordações, flashback de banda.
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1: Banda-se Companhia, cristal quebrado, recordações, flashback de bandas. Vem mais com Terceira Dimensão, a música é grudado no TikTok. Tem por aqui musical Embalos da Noite, Teu Silêncio é o Banda.
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0: musical Embalos da Noite, tocando aqui no Bandas e Companhia. Deixando mais uma por aqui, a gente chama aquele intervalo rapidão e volta já com mais aqui no Bandas.
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0: De volta a Bandas e Companhia, as saideiras de hoje, pra ir fechando por aqui a nossa sequência, o Som do Bailão. Banda Balada com Maurício Lima, Separados, Tome Gelo, tá por aqui com Banda Elite, tem ainda a Sedução Show, Dois Corações e Uma História. Tô indo, pra você um grande abraço e até mais. Tchau.

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5: 13:54.
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7: Olá, tudo bem? Vamos para mais um resumo de novelas e conferir tudo que rola nessa edição de quarta-feira em Avenida Brasil.
8: Leandro reclama do jeito com que Lúcio e Darkson falam de Suelen. Mona Lisa comenta com Ivana que Tufão está apaixonado por outra mulher. Diógenes convence Dolores a morar em sua casa, mas como amiga. Nilo pilota a lancha de Max e fica encalhado em um banco de areia. Verônica, Noêmia e Alexia ficam com ciúmes da médica que examina Cadinho. Jorginho não consegue descobrir quem é seu pai e decide procurar Neide. Zezé visita Carminha na casa de repouso.
7: E se liga aí, que a gente volta a qualquer momento aqui na sua rádio preferida com muito mais resumo de novelas.
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5: 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Oi, turma, chegamos com as 15 mais por aqui, juntinho de você, pelo rádio, pela internet também, levando muita música, 15 grandes sucessos na sequência. Eu sou o Fabiano Farias e agradeço você por estar aí, sempre aí. Vamos seguindo, vem música por aqui, Nayara Azevedo com a Maiara e Maraíza, traz uma cerveja urgente. Marcos e Belucci, Pena que Seja Namora, tem ainda João Bosco e Vinícius com Gustavo Lima, 25 horas. Tá começando agora as 15 mais.
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2: As 15 mais mais, Paula Fernandes juntos, teve hoje não, Israel e Rodolfo, João Bosco e Vinícius, Pare Apagado, e fechando por aqui a primeira parte, Gustavo Lima, Bala Alojada, depois dessa tem intervalo.
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5: 14:21.
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1: As 15 mais, seguindo, intervalo rapidão, já estamos de volta por aqui, trazendo de número 7, Zé Neto e Cristiano chegando, choque de realidade, prazo de validade, Gustavo Lima, tem Trai a Véia Romântica, a sequência das 15 mais.
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1: Às 15 mais com você e pra você curtir. Pedro Neto e Matheus com Clayton Romário, Localização. Último Romântico, Sammy Rico e ainda Paula Fernandes com a Simone Mendes, Circo. Quem fecha por aqui é o Zé Neto Cristiano, Queda de Moto. Eu tô indo pra você, aquele grande abraço. Até mais, tchau.
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3: Não viva para que a sua presença seja apenas notada, mas para que sua falta seja sentida. Você já percebeu que tem uma diferença grande? Às vezes você só quer ser visto. Aí quando você não tá ali, as pessoas nem lembram de você, do que você é capaz, da falta que você faz. Agora, quando as pessoas percebem que a sua falta, caramba, fulano não tá aqui. Ah, é outra coisa, hein? Bora dar importância, bora ser importante.
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3: Muito bem, senhoras e senhores, chegando mais um Show da Tarde na área. Atenção, atenção, você de perto, de longe, em casa, no trabalho, viajando, olha nós aí, segunda-feira, que coisa boa, você que tá com a gente, opa, seja bem-vindo, Show da Tarde começando pra alegrar a sua semana. A gente vai vencendo, hein? Vencemos mais uma aí que já passou, final de semana, como é que foi, hein? Tudo bem, graças a Deus, aleluia. E a gente segue começando, iniciando mais uma semana com pensamento positivo aqui no Show da Tarde. Você de perto, de longe, em casa, no trabalho, viajando, a partir de agora a gente vai agitar aí a sua tarde e começando super bem, hein? Bruno e Barreto trazendo som, Cowboy Te Amo.
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0: bom pra você. Tem sucesso internacional, tem sucesso nacional. Fica por aí, depois do intervalo tem mais.
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3: E vamos com mais uma edição do resumo de novelas desta quarta-feira em A Nobreza do Amor. Kenia trabalha nas minas de Batanga e Binta e Pascoal comemoram sua vingança contra a princesa. Jandal se aproxima do Brasil. Chega o dia do casamento de Mirinho e Virgínia. Ana Maria se incomoda de estar ao lado de Manuel como madrinha de Mirinho e Januário repara. Mirinho desmaia no altar e Viriato ajuda o rapaz. Sebastião deixa a igreja aos prantos e Bartô desconfia. Virgínia e Mirinho finalmente se casam. O Nildo revela a Alica que Niara corre risco de morte. E fique ligado que voltamos a qualquer momento aqui na sua rádio preferida com mais resumo de novelas.
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0: Muito bem, voltamos. Toda tarde na área com a melhor playlist do seu rádio. Você de perto, de longe, em casa, no trabalho, viajando. Que bom saber que você tá por aí. Por aqui a gente toca só a melhor programação do seu rádio. E claro que você dá pitaco na programação também. Tá na hora, inclusive, de você pedir sua música. Bora saber quem tá com a gente.
1: Sou Ana Paula, queria ouvir a música Eu Gosto Assim. E também mandar um alô para minhas filhas, Andressa e Tauana.
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0: comigo!
1: Aí sim, hein? Do valor. Segura, hein? Esse bloco aí foi demais. Tá chegando rápido o intervalo e daqui a pouquinho a gente volta por aqui no Show da Tarde. Fica por aí, bebê!
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0: Muito bem, voltamos, viu? Rapidinho, fomos ali, voltamos, estamos de volta com o Show da Tarde. Tá na hora de saber quem vai pedir música, vai dar aquele pitaco na nossa programação musical, hein? Que som que será que vem aí? Quem tá com a gente? Fala comigo.
12: Que é o Bruno da Barraca do Disseu. Manda pra gente aí, manda um oi aí pra eu ver.
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0: na moral, faz muito barulho pro Diego Vitor Hugo, por favor.
1: Esse game a gente sabe jogar, velho.
0: Vocês sabem zerar.
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3: Emílio Eduardo, conta essa

0: show da tarde na área, a melhor programação musical do seu rádio. Tá na hora de dar tchau, bebê. Valeu pela companhia, pelo carinho, um beijo no seu coração, saúde, paz, o resto a gente corre atrás. Até a próxima edição, valeu, tchau, tchau.
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1: 15 horas, 7 minutos.
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4: E vamos para mais um resumo de novelas e você confere tudo que rola em Por Você desta quarta-feira.
5: Bela suspende Vanessa e afasta temporariamente do hospital. Lucas descobre que Peixe está morando com Gabriel e questiona Bela sobre seus sentimentos pelo advogado. Gabriel aconselha Peixe a investir em Dalila e ela sente falta de Juarez. Vanessa discute com Giovanna. Pérola lamenta o conflito entre Bela e Vanessa. Lia chega ao Rio de Janeiro para morar com Iracema. Dalva oferece ajuda para Próspero se aproximar de Melinda. Vanessa arma contra Junqueira para afastar Bela da presidência. Bela e as crianças aprovam Lia como sua nova ajudante. Juarez sente uma forte dor no peito.
4: E fique ligado que voltamos a qualquer momento com o resumo da sua novela favorita.
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3: Que tá chegando mais sonzeira, mais uma sequência chegando por aqui e a gente vai conferir agora o som do Léo Chaves, Borboletas.
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0: Depois do intervalo, eu vou trazer mais uma sequência. Então fica por aí, porque essa daí que eu acabei de tocar foi sensacional. Rápido intervalo e daqui a pouquinho tem mais.
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6: 15 horas.
1: 46. 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
0: Muito bem, show da tarde de volta. Olha nós aqui outra vez. Bora lá, hein? Bora saber quem é que tá com a gente pedindo música na programação do show da tarde de hoje. Aumenta o som aí.

0: Batidão!
1: E Guilherme Benu!
0: Sou eu, Fábio Bruno! Bora, bora, bora! Tá chegando rápido o intervalo. Depois desse bloco sensacional, essa playlist de hoje tá maravilhosa. Daqui a pouquinho tem mais, então fica por aí, bebê!
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6: Bora para mais um resumo de novelas. Bora conferir o que rola em Quem Ama Cuida, edição desta quarta-feira. César conta a Adriana e a Pedro como conseguiu os arquivos do perito. Fábia acaba confessando a Pilar que tinha um caso com Arthur. Pedro vê a documentação de Dalto e conclui algo nunca citado na perícia apresentada no tribunal. César demonstra ceticismo quando Daniel lhe comunica que tem encontrado o pai do médico. Silvana sugere a Fábia ajudar Ulisses a reconstruir sua vida. Pedro pede revisão criminal para inocentar Adriana da morte de Arthur. Ademir conclui que Pedro conseguiu os originais do perito. Adriana conta a Dora que é a nova sócia da joalheria.
7: E fique ligado, a qualquer momento voltamos com mais resumo de novelas aqui na sua rádio favorita.
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0: aqui no Show da Tarde, trazendo a melhor programação do seu rádio. Que bom saber que você tá aí com a gente. Por aqui já sabe, né? Rola a melhor playlist musical e tá na hora de saber quem é que tá com a gente pedindo música neste programa. Bora saber quem vai dar aquele pitacão? Bora conferir, aumenta o som.
1: Que é o Eiro, gostaria de escutar Glass Animals. Valeu, tamo junto.

0: melhor programação musical do seu rádio. Só toca a música favorita, a música boa. Tá gostando? Eu também tô adorando. Depois desse bloco aí, meu Deus, eu quero é mais, eu quero é mais. Fica aí, hein? Depois do intervalo, tem mais pra gente curtir.
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4: 16 horas.
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2: Muito bem, voltamos. Olha nós aqui outra vez. Atenção, atenção. Muito bem. Bora lá, trazendo mais músicas pra gente curtir aqui na programação do Show da Tarde. Bora trazer o som da Kylie Minogue, Padam Padam.
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0: curtindo. E aí, tá gostando? Tá gostando? Se liguem, depois desse bloco agora foi sensacional. A gente traz mais um daqui a pouquinho, depois do intervalo. Fica por aí, bebê. Já já eu volto.
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0: Muito bem, voltamos rapidinho, viu só? Já estamos por aqui com o nosso show da tarde, mais um bloco tá chegando. Tá na hora de saber quem é que vai pedir música, vai dar pitaco na nossa playlist musical. Preparado? Vem comigo!
1: Que é o Fabiza, eu gostaria de ouvir David Guetta e Sia. Valeu!
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Band tocando o que há de melhor na música nacional e internacional. Essa aí pra fechar o programa de hoje. Obrigado a você pela companhia, pelo carinho. Tô indo nessa, mas eu volto na próxima edição. Saúde, paz. O resto a gente corre atrás. A saideira tá vindo aí. Tchau, tchau. Alegria.

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5: 16:47.
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0: A gente dá uma pausadinha, mas não desgruda. Em instantes tem mais sucessos, mais emoções aqui no Arena Sertaneja.
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3: 17 horas.
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0: dar um tempinho rapidinho, mas segura aí porque a emoção volta já já com mais modões de responsa.
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4: 17:21.
0: De volta com um programa que é pura raiz, tradição e sucesso. Continua com a gente no Arena Sertaneja com Jonatas Gonçalves, porque aqui o bom do sertanejo.

0: Danilo Davi.
1: Faz barulho, gente!
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0: gente faz uma pausa, mas é só para afinar os violões. Já já o Arena Sertaneja com o Jonatas Gonçalves está de volta com mais modões
1: inesquecíveis. 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
3: 17 horas e 8 minutos.

0: Chegamos ao fim de mais uma edição do Arena Sertaneja com Jonatas Gonçalves, mas a gente volta na próxima edição com mais clássicos, mais modões, mais emoções. Obrigado pela sua companhia e até a próxima rodada de sucessos que marcaram época.
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5: Muito bem, hoje é quarta-feira, dia 26 de agosto de 2026. Você bem informado com as informações do Giro de Notícias. Cidade do interior de São Paulo recebe mutirões de saúde pública preventiva. Carretas equipadas para exames de mamografia chegam em 10 municípios em setembro. O atendimento gratuito visa facilitar o diagnóstico precoce de câncer em mulheres. O Mutirão Nacional de Identificação Civil mobiliza institutos de segurança pública. A ação gratuita realiza a coleta programada de DNA de famílias de desaparecidos. A iniciativa busca cruzar dados laboratoriais para solucionar milhares de casos arquivados. O setor de habitação e as universidades firmaram cooperação em prol das comunidades. Movimentos sociais de moradias iniciam pesquisas científicas sobre os impactos climáticos. Os estudos avaliam os efeitos severos das ondas de calor nas periferias urbanas. O ecossistema de inovação do Grande ABC ganha um novo espaço de fomento. Empreendedores locais criaram uma comunidade focada em acelerar o network empresarial. O lançamento oficial está programado para ocorrer presencialmente no mês de setembro. Muito bem, essas foram as informações do Giro de Notícias, que volta a qualquer momento.
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4: 17:59.
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10: Alô, companheirada, buenas, terça-feira, começando a partir de agora o nosso programa O Galpão Farrapo, para mais um encontro, afinal, e a nossa charla galponeira de todo todos os dias só pra fazer a radiola? Bufave, velho, não tem coisa melhor do que o bufo da gaita, olha aí, ó. Então, buenas pra ti, prenda, com licença, pra chegar no rancho dos teus afamiliados e querenciados. Oh, com a proteção e a bênção, como eu sempre digo, do nosso patrão celestial, agradecendo a mais um dia e agradecendo sempre pelo costado de todos os tauras e prendas de todos os rincões. Buenas, che, a ti vivente que gosta da boa música do Rio Grande do Sul, gaúchos de coração e de tradição. São bem-vindo por aqui na nossa comitiva, Berga Rio Grande Velho. É desse jeito, tchê. Chegando pra dar um gol de casa pra toda essa indiada que tá no aconchego do teu lar, lá do teu rancho, ou então tá na lida do dia a dia, é. Como diz, vai com a radiola na garupa, vivente, e vamos que vamos. Então, buenas pra ti, ótimo dia, boa terça-feira. Vamos começar por aqui os trabalhos no palco do galpão. Os monarcas viventes, vem aí. É, esse dispensa apresentação, né? Gildinho e companhia. É o velho, cara.

0: começamos bem por aqui o nosso programa dessa terça-feira com os monarcas, tchê, né?
1: Eu tô na lista!
0: Tá na lista sim, Mato Grosso, Alta Floresta por aqui. Macanudos lá do CTG, Rincão da Floresta. Oi, ali. E aí tá o berro do Rio Grande Velho, Centro de Tradições Gaúchas Grato, Alto Floresta, Mato Grosso. Lá pra aquelas bandas ontem tem muitos gaúchos, né? Aqui no programa Os Reis do Pandango, tá chegando, ó, é a Bailanta Campeira Indiara.

0: Pampa Gaúcho, fechando assim mais uma sequência. E o velho avô vivente está por aqui na radiola. Alô, seu Rodrigo, Rafael Buenas, a Sara Cristina, tio Chico, não perdemos um programa.
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0: Pialo Campeiro e o Chasque de Comador vivente.
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4: De casa. Já estamos retornando, a comitiva vai passando de novo, retornando depois do break comercial. E o nosso programa Galpão Farrapo de hoje, aqui, vivente. Alô também, Matilde Rafaela, seu José Rodrigo Grato, estão conosco aqui no programa do Galpão Farrapo. Portal Gaúcho, bá!

Por aí na Radiola Portal Gaúcho, abrindo mais uma sequência. Dona Lúcia Carolina, Daniela Patrícia, seu Simão. Também aqui o André conosco, grato pelo costado. Quem tá na lista? Vamos lá. É Paraná Cascavel, a Lua Bagualados, do Centro de Tradições Gaúchas, Estância Colorada. Berra. Assim, Rio Grande Velho, puro campeirismo, é fandangos de primeira.

é quero, quero. Orgulho de gaúcho vai nesse tranquito também bom por demais. Eu não é. Alô, também mais tauras por aqui, a Nádia, Isabel, Maria Luísa, Dona Jéssica, Cristina, então buenas. Radiola tá ligada, então bom por demais, né? Aqui é bom, tchê. Que momento nativo, começo de surungo, vivente.

0: que momento nativo, começo de Surungo fechando.
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1: 18:34.
5: Comitiva do teu Chico já tá voltando em Jada Macanuda, lá da terra onde o quero-quero canta mais forte e o vento minuano sopra também fortinho, especialmente no inverno, e o Cusco Velho, que é parceiro do homem, do campo e da lida, buenas de casa. Vamos seguindo com nosso programa do dia de hoje, de gente mandando chasque para esse povarel, aproveitando Maria Augusta com a radiola ligada, dona Laura Machado, buenas. Aqui, essa panquela é desse jeito, a festa de campo.

Vidente, começamos assim com raça pampiana por aqui. Alô, Gustavo André, como é que tu estás, Vidente, né? Dona Tatiana Fernandes também. É bom por demais estar aqui, ó. A Jola ligada, é desse

dizem que é bom te ter rodeios e cambichos. Alô também para mais tauras e prendas que sempre estão conosco por aqui. Ó. Tá na lista, obrigada, enteada lá do Rio Grande, adianta gorda vivente. Aí, ó, no sinal eletrônico do Pampa, avisa lá. Centro de Tradições Gaúchas, Lança Crioula Buenas. Bufa Radiola por essas bandas também. Rodeio e o Buchincho com o Bolicheiro.

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3: 18 horas. 52 minutos.

rapaziada macanuda de todas as querências. Ah, tchê. Esse é o nosso programa O Galpão Parrapo Contigo, trazendo a boa marca do Rio Grande do Sul. Alô, dona Liliana Maria, seu Diogo, João Carlos, Daniel, mas especialmente a vovó Beatriz, diz que tá sempre com a rádio ligada. Oi, galete, sou um gaúcho e a alma dos homens.

aqui, som gaúcho, a alma dos homens tocando pra ti. Alô, tá bem, Diogo João, seu Carlos Daniel, como é que é, buenas? A Diana Biscovski, né? O Eduardo Matias tá com a radiola ligada. Sul Nativo, flor de morenaça.

Surungaço e a Bailanta e Cambicho. Oi, galera, vai nesse trotito, né? É ou não é, Ana Luísa? Guilherme Diniz tá por aqui, ó. Analista também, alô, Bento Gonçalves, CTG, Laço Velho, Indiada lá da Serra Gaúcha. Também tá Indiada do Norte de Santa Catarina. É, te conto, Patrício Velho, é lá no Braço do Norte, em Santa Catarina. Buenas, lá. A radiola também bufa, né? CTG Estância do Vale Grato, pelo costado Talagaço, no barulho da Santa.

0: Reta Lagaço fechando mais uma sequência pra ti no Galpão.
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0: O anjo do Senhor anunciou a Maria, e ela concebeu do Espírito Santo. Eis aqui a serva do Senhor, faça-se em mim segundo a vossa palavra. E o Verbo se fez carne e habitou entre nós.
1: Ave Maria, cheia de graça, o Senhor é convosco. Bendita sois vós entre as mulheres, e bendito é o fruto do vosso ventre, Jesus. Santa Maria, Mãe de Deus, rogai por nós, pecadores, agora e na hora de nossa morte. Amém.

0: Outubro, temos a Santa Faustina e o São Bruno. Temos também o Evangelho de Lucas, capítulo 10, versículos 38 ao 42. Marta recebeu-o em sua casa, Maria escolheu a melhor parte. Enquanto caminhavam, Jesus entrou num vilarejo. Certa mulher chamada Marta o recebeu em casa. Ela tinha uma irmã chamada Maria, que ficou sentada aos pés do Senhor e escutava sua palavra. Marta, porém, estava preocupada porque tinha muito serviço. Ela se aproximou e disse: Senhor, não te importas que minha irmã me deixe sozinha para fazer o serviço? Fala, pois, para ela me ajudar. O Senhor lhe respondeu: Marta, Marta, você se preocupa e se agita com tantas coisas. No entanto, pouca coisa é necessária, até mesmo uma só. Com efeito, Maria escolheu a melhor parte, que não lhe será tirada. Palavra da salvação. Glória a vós, Senhor. Obrigado, Senhor, por nos ensinar que a escuta atenta não é contemplação ociosa, mas entrega à ação concreta e ao compromisso com o próximo. Amém.
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2: Realizamos o programa da Ave Maria com a bênção que está no livro dos Números, no capítulo 6, versículos de 22 a 27. O Senhor te abençoe e te guarde. O Senhor faça brilhar sobre ti a sua face e se compadeça de ti. O Senhor volte para ti o seu rosto e te dê a paz. Que pela intercessão da Sempre Virgem Maria, a Mãe de Caravaggio, o Deus Todo-Poderoso te abençoe, em nome do Pai, do Filho e do Espírito Santo. Amém.

gauchada amiga, então como é que é, Indiada? Vamos seguindo no nosso tranco bagual e galponeiro pra hoje, terça-feira. Dona Sara, seu Adriano, como é que é? Bufa, Rajola. É, vai bufando forte, berra Rio Grande Velho, como eu digo, né? Cantiga bagualada, o que tá chegando por aqui, sabe com quem? É o Fábio Quaraí, gente.

sabe o Quaraí, Chiro Velho? Cantiga bagualada. E tenho dito coisa bem boa. Aproveitando para mandar um chasque também aqui a Fátima, Dona Dânia, seu Estevão, Maiara, seu Caetano, Buenas Grato, João Luiz Correia, assim ó, me vou pra Vanirinha.

tá aí na Radiola Fagundes e o tal do Galpão Crioulo, também uma das clássicas do Rio Grande, né? Ô, dona Márcia, seu Danilo, a Karina, tio Gerson, como é que é, buenas? Liberdade gaúcha, gauchada. É o fandango de Galpão.

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2: Rio Grande com a radiola ligada, é Santa Catarina, é Paraná e é Mato Grosso, aonde tu estiveres, afinal, grato pelo costado, juntito conosco por aqui com o nosso programa. Vamos seguindo com a nossa comitiva de vida, né? Esse é o Galpão Farrapo, batendo forte na tua radiola. Berra, Rio Grande, velho, que é bom por demais. Alô, Ibirama! Erja, também grato, Rio Grande CTG, Espora de Prata, tá aqui nosso Jasque, né? Alma Galdéria, Bibente, Vaneira para o Brasil.

aqui em Jovem Arma Galvéria, sorteia das quatro vaneiras para o Brasil. Ai, nesse tranco, cheiro velho, né? Alô, seu Claudino, como é que tu tá, hein, Jovem? Compadre Almério Marques também com a radiola ligada. Eu aproveito também para mandar um chasque lá pra tia Doralice e tia Bernadina. É, sempre conjuntito conosco por aqui. Buenas, grato, né? A benção, vovó Marta, aqui também com a gente, né? Então tá bom, tá aqui. No nosso tranco, o bailaço tá chegando com a semana de rodeio, tchau.

Clube vem te fechando mais uma sequência Baile Gaúcho e o Surungo Macanudo vai nesse tranquito, tchê. Alô, dona Leonela, seu Claudino Buenas, também seu Almério, grato mais uma vez aqui, dona Marta, dona Ágata também, a Jola mais ligada na companhia do Galpão, balanço de gaita tá chegando, não nego.

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2: 19:05.
3: Nós estamos contigo, retornando por aqui, seguindo com nosso programa O Galpão Farrapo do dia de hoje. Então, tá bueno? Pra ti, Tauras e Prendas, que segue juntito conosco, seu Nicolas, a dona Estela, grato pelo costado. Aqui tá chegando no Tranco Bagual e Galponeiros Fagundes. É, Galpão.

Ruviden, tá aí na Radiola Os Fagundes. Alô, São José, é Santa Catarina, CTG, Os Praianos da Estrada, Buenas, Oiate e o Rastro da História.

0: por aqui no estilo bagual, bom por demais, né? Alô, dona Estela, Kaique também, Maia, Gastão, Malígia, tio Bernardo com a radiola ligada, dona Lilina, aqui o Paulo Iris, tio Custódio, a tia Mel, a tia Celeste também diz que não perde.
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0: Então, grato com os mateadores e o globo da bombacha.

0: o Ticumã velho e botar uma ferramenta na cabeça dos arreios e fazer uma ronda na fronteira. Não se entreguemos de jeito nenhum, gauchada.
1: Os mateadores fechando assim, roubo da bomba.

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4: Alô, gauchada amiga, vamos seguindo. Eu daqui, tudo aí, Miden. Tem a decidente, Berra, Rio Grande, velho. É. Vai berrando, custo velho, vai trabalhando e vamos seguindo, né? Aqui é o nosso programa, o Galpão Farrapo de hoje. Grato pelo coçado para todo Tauro e Prenda juntito conosco. Aproveito para mandar um chasque para dona Maura, tia Natália, também por aqui, grato, né? Tio Leopoldo, dona Vitória, como é que é, buenas? É a nossa programação Baguala do Rio Grande? Então tá bueno, tia. Vamos seguindo trazendo a boa marca do tranco, bem gaúcho, assim, ó, é o Bagual do Lepo Lepo.

Aí, vivente, bem gaúcho e o bagual do Lepo Lepo, sorteio das patas por aqui. Alô, indiada de Balsas, grato CTG Getúlio Dornelles Vargas. Tá aqui o nosso chasque também, aproveitando, né? Ah, pra mandar alô aqui pra quem mais? Seu Matheus. A tia Larissa, tá aqui junto e tô conosco. Candeeiro, é o balanço bom, meu bebê.

0: esse é o tal do chamamé e um tal de pixi faz a gauchada só se atrapalhar, vez Maria, né? Sopra minuano velho, pega Rio Grande velho, o quero quero vai cantando forte como sempre. Agradecer a toda a senjada macanuda juntito conosco por aqui desde o comecinho, quando o sinal eletrônico avisa que a comitiva do tio Chico já tá chegando por aqui. É, de bem, de bem, que bom, seguindo então, tá bueno? Te deixo em bom costado por aqui com charla de galpão, gaiteiro campeiro, é o tranco que vai ficar no teu costado, hein, Juvéio, viu? Grato pelo costado, já sabe, vamos estar de volta amanhã com mais um programa aqui, o Galpão Barraco.
1: Buenas,
0: prenda, tauras, buenas, né, familiados e querenciados, gaúchos de coração e de tradição, te deixo em bom costado com charla de galpão. Bom, e tá chegando, abre a gaita, gaiteiro. É o gaitaço campeiro. E até amanhã, vivente.
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